Ancheta la pone para Verón Lupi, Verón Lupi amaga, echa para atrás, coloca para Lodeiro va ubicando la pelota para Emiliano Ancheta con la pelota, Ancheta recibe, descarga atrás, pone para Rogel, 43, Rogel para Viera, va Viera, avanza Nacional.